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2: 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Seguimos neste agito gostoso, deste super sabadão, final de semana, 22 de agosto de 2026. Conecta sábado à noite, seguindo com Lovely the Band, Broken.

0: Mihal com Who Are You e também o som de Michael McDonald, Baby I Need Your Loving. Quanta música gostosa, em quanta qualidade, só a Conecta traz tudo isso pra você.
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2: 9:28.
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0: É sucesso, é hit, é Conecta FM. Nihal Horan com On The Loose. Aumenta o som.

Selena Gomez com Intent Me, com participação de Caigo. E assim, me despeço de mais uma edição do Conecta Sábado à Noite. Obrigado pela sua companhia. Sérgio Mendes com Black Eyed Peas é a última de hoje. Mais que nada, valeu!

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0: Agora são 6 em ponto.
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0: Em Mogi Guaçu, agora 13 graus.
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2: 7:03.
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5: Em Mogi Guaçu, agora 15 graus.
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0: 8:02.
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5: Em Mogi Guaçu, agora 17 graus.
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9: Bom dia, um ótimo domingo para você. Hoje, 23 de agosto de 2026. Mônica Braga por aqui até às 10 da manhã com as melhores músicas na Rádio dos Melhores Ouvintes. Começamos com Rihanna, Dynamos. É a primeira de hoje.
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Música brasileira de qualidade, Zélia Duncan, não vá ainda. Continue com a gente, pois estamos aqui até as 10 horas da manhã, levando as melhores para você. Na sequência, você curte Rick Astley com Deep in My Feet. Bom dia.

0: Pink com Try, tivemos ainda Terence Trent D'Arby com Wishing Well, programação única e exclusiva feita para você. Um ótimo domingo, bom dia, obrigado pela sintonia.
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2: Da banda Love and Spoonful, uma música harmônica, tocada, sem letra, que faz você se sentir apaixonado, apaixonada. Lonely.

0: Você ouviu Lonely, The Love and Spoonful.
1: Nove horas e cinco minutos.
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6: Em Mogi Guaçu, agora 20 graus.
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8: Olá, excelente domingo para você. Seguimos por aqui até as 10 da manhã com as melhores músicas. Seja de manhã, à tarde, à noite ou nas madrugadas, a Conecta rola 24 horas do que há de melhor para você. Abrindo mais uma hora com Justin Timberlake, Can't Stop the Feeling, do filme Trolls.

Você curtindo Chicago, If You Leave Me Now. Que saudade linda, é Connect FM, uma referência em rádio. Mayo Smith na sequência com Solo.

programação gostosa, hein? Conecta FM, um ótimo domingo. Você curtindo o som de Rui Grande com Way Back Into Love. Quanta qualidade, quanta música. Conecta FM, indiscutivelmente, a melhor sintonia do seu dial. Tô finalizando o horário, grata pela sua companhia. Tenham todos um lindo domingo. E fechamos com Calvin Harris, My Way. Valeu. 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
2: Olá, tudo bem com você? Seja bem-vindo a mais uma edição das melhores da semana. Vamos conferir agora as músicas que mais se destacaram durante toda a semana na programação da Rede Conecta. Muito prazer, eu sou Renato Hi-Fi. E para começar, Dance With Me, música do cantor Bruno Mars, lançada em 27 de fevereiro de 2026. A faixa faz parte do seu quarto álbum de estúdio intitulado The Romantic, uma balada romântica que mistura elementos do doo-wop e R&B dos anos 50, criando uma atmosfera nostálgica, acolhedora e intimista.
0: Posição número 14.

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1: Say So. Sucesso da cantora norte-americana Doja Cat, lançada originalmente no álbum Hot Pink de novembro de 2019. Conhecido pelo ritmo contagiante, influências de discoteca dos anos 70 e vocais suaves. A música alcançou o topo da Billboard Hot 100 em maio de 2020, impulsionada por um remix com Nicki Minaj.
0: Posição número 13.

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1: Golden, sucesso do trio fictício de K-pop guerreiras do K-pop Demon Hunters, que ganhou destaque no cenário digital, especialmente com a performance dessa faixa no The Tonight Show Starring Jimmy Fallon. O projeto mistura realidade e fantasia, apresentando vocais poderosos de EJ, Rayemi e Audrey Nuna, com visual intenso e futurista.
0: Posição número 12.

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1: My Girl, música que foi originalmente gravada pelo grupo The Temptations em 1964 e se tornou um sucesso mundial. Nos Estados Unidos, foi a primeira canção do grupo a alcançar o primeiro lugar na parada Billboard. E a canção foi eleita Preservação Nacional Histórica da Indústria de Gravação por ser culturalmente, artisticamente e historicamente significante.
0: Posição número 11.

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1: Flor de Lis, lançada em 1976 no álbum de estreia de Djavan, é um dos maiores clássicos da música popular brasileira. A canção é conhecida por sua melodia envolvente, harmonia sofisticada e letra poética que mistura dor, saudade e reflexão.
0: Posição número 10.

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1: Starman, uma das músicas mais icônicas de David Bowie, lançada em abril de 1972 como single principal do álbum The Rise and Fall of Ziggy Stardust and the Spiders from Mars. A canção é um marco do glam rock e ajudou a consolidar o alter ego de Bowie, Ziggy Stardust, um alienígena andrógino que traz uma mensagem de esperança para a juventude na Terra.
0: Posição número 9.

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1: Africa, canção da banda de rock Toto e uma das músicas mais conhecidas da banda. Ela foi incluída em seu álbum Toto 4 de 1982 e alcançou a posição número 1 nos gráficos da Billboard Hot 100 em fevereiro de 83.
0: Posição número 8.

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1: As It Was, o primeiro single do terceiro álbum de estúdio de Harry Styles, Harry's House, de 2022, descreve uma sonoridade synth-pop nostálgica com letras melancólicas que abordam mudanças, solidão e aceitação. A música foi um sucesso global, tornando-se o single mais ouvido em 2022.
0: Posição número 7.

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1: Hunting High and Low. Grande clássico da banda que fez o maior sucesso nos anos 80 no mundo todo. Da Noruega, a-ha. Esse som teve um grande sucesso comercial, atingindo as primeiras posições em várias tabelas no mundo todo. Estreou na Billboard em 13 de julho de 85, alcançando rapidamente a primeira posição.
0: Posição número 6.

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1: It Only Takes Two, sucesso da dupla Surfaces, lançado em 26 de agosto de 2022, alcançou o topo da parada Emerging Artists da Billboard, impulsionado pelo sucesso de Sunday Best no TikTok. A dupla foi formada no Texas e tem influências de surf music, jazz, soul, pop rock, hip hop e reggae.
0: Posição número 5.

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1: Who's Hurting Who? Sucesso do cantor e compositor inglês Jack Savoretti. Com a participação do lendário guitarrista e produtor Nile Rodgers. A música traz o groove glamour do grupo Chic e foi gravada durante o período de lockdown, em 2021.
0: Posição número 4.

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1: You're the First, the Last, My Everything. Música gravada pelo cantor e compositor americano Barry White por seu terceiro álbum de estúdio, Can't Get Enough, de 1974. Alcançou a posição número 2 na parada norte-americana da Billboard e também a posição número 1 no UK Singles Chart, o gráfico britânico. Faturou certificado de ouro pela Associação da Indústria de Gravações da América em 74.
0: Posição número 3.
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1: Losing My Religion, música da banda de rock alternativo americana R.E.M., lançada em fevereiro de 1991. Posição número 4 na Billboard Hot 100, faturou 2 Grammy Awards em 1992, melhor vídeo musical de curta-metragem e melhor performance pop de grupo ou duo com vocal.
0: Posição número 2.

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1: End of the World, canção da cantora americana Miley Cyrus, gravada em abril de 2025 para seu nono álbum de estúdio Something Beautiful. End of the World tem influências disco pop, classic pop e dance, e faz referências culturais a grandes ícones como Paul McCartney e Malibu.
0: Posição número 1.

0: 10:59.
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3: 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Em Mogi Guaçu, agora, 23 graus.
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1: É um prazer muito grande a gente começar mais uma vez Música de Todos os Tempos. Vamos juntos.
2: Ace of Base, All That She Wants. Tudo que

Ace of Base, All That She Wants. Animando agora com Cyndi Lauper e o seu sucesso Girls Just Want to Have Fun. Lançada em 83, essa música se tornou um hino da liberdade, diversão para todas as mulheres em mundo todo. Então junte-se à festa e deixe-se levar pelo espírito amigo contagiante desta música.

0: Cyndi Lauper, Girls Just Want to Have Fun. Pra turma de Porto Ferreira, do restaurante Muralha, forte abraço aí. Os maiores sucessos de Laura Bryan com Glória, lançada em 82, a música se tornou um ícone da década. Batida cativante, poderosos vocais, aumente o volume, deixe-se levar.
1: Não.

0: Laura Branning, Glória.
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0: Reviver nos anos 80 com Irene Cara e o seu hit Flash Dance. What a Feeling. Lançada em 83, a música se tornou o hino da motivação e superação, capturando a essência do filme Flash Dance. Aumenta o volume, deixe-se levar, muita energia.

Flash Dance, What a Feeling, Irene Cara. Voltando no tempo nos anos 80 com Michael Sambello e o seu hit Maniac. Lançada em 83, a música ficou famosa pela trilha sonora do filme Flashdance. E até hoje faz todo mundo querer dançar. Vamos curtir, batendo junto com a batida de Maniac.

Maniac, Michael Sambello. Música que dançou muita gente, fez felicidade muitas noites e até hoje, num bom flashback, vem vindo Lionel Richie, All Night Long.

0: All Night Long, Lionel Rich.
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0: George Benson e o seu sucesso Give Me the Night. Lançada em 80, a música é um convite para dançar e aproveitar a vida noturna com sua vibe contagiante. Talentos muito sinceros com acordes de Benson. Então, prepare-se para brilhar sobre as luzes da cidade. Ao som de

0: George Benson, Give the Night.
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2: Se você é tomador de vinho há mais tempo, já tem alguma intimidade com os vinhos, você já deve ter ouvido falar a palavra Bochonet. Bochonet é um vinho estragado. O vinho estragou, o vinho está Bochonet. E como é que é um vinho Bochonet? Como é que eu percebo se um vinho está Bochonet? Você percebe que ele tem cheiro de mofo, de papelão molhado. Você sente isso ao tomar o vinho. E o que fazer? Sem estardalhaço, não precisa se levantar no restaurante. Chame discretamente a pessoa que está te atendendo e diga: este vinho está provavelmente estragado. Talvez este vinho esteja Bochonet. Você, tenho certeza, vai ser bem atendido e o vinho será trocado. Lembre-se, você não pede para trocar um vinho porque você não gostou do vinho. Você pede para trocar o vinho porque o vinho está estragado. Há outros defeitos do vinho, mas não fique muito preocupado. Eles existem, mas são raros. A grande maioria dos vinhos que você toma é bom vinho. Aliás, você tem chance de tomar vinho a vida toda e nunca encontrar um vinho com defeito. Saúde!
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0: Lançada em 69 por Creedence Clearwater Revival, essa música traz uma letra muito interessante que fala de presságios, desastres, mas embalado por uma melodia animada inesquecível. Bad Moon Rising, Creedence.

música que faz parte da trilha do filme Dirty Dancing rapidamente tornou um hit muito, muito, muito importante nos anos 80 e 90. Eric Carmen, Hungry Eyes.

Eric Carmen, Hungry Eyes. Para recordar o tempo que dançava junto, de rostinho colado, Eric Carmen, All By Myself.

Eric Carmen, All By Ourself. Ele, o cara, Elton John. Uma música deliciosa de 69, Skyline Pageant.

Skyland Pedian, Elton John. Uma dupla que fez muito sucesso. Elton John e Kiki Dee, Don't Go Breaking My Heart.

Elton John e Kiki Dee, Don't Go Breaking My Heart. Lançada em 77, sucesso mundial. Voz marcante, dramática, de Freddie Mercury. Vamos lá, Queen, We Are The Champion.

A gente curtiu Queen, The Art of Champion. Don't Get Me Wrong, The Pretenders. Chegou em 8:30 trazendo aquele clima divertido, descomplicado do rock pop dos anos 80. Com muito charme e leveza. Vamos ouvir aí. Pretenders, Don't Get Me Wrong.

0: Don't Get Me Wrong, Pretenders.
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2: Meio-dia e 2 minutos.

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2: Em Mogi Guaçu, agora 24 graus.
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3: Um dos mais longevos compositores e cantores da música internacional, Paul Anka, cantando uma música fantástica. Put Your Hands on My Shoulder.

Pawanka, put your hands on my shoulder. Todo mundo gosta de acordar de manhã tendo a pessoa certa ao lado, né? Pawanka, hold me till the morning comes.

0: com Anca, Hold Me Till the Morning Come.
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0: Deixe-se envolver pela doce melodia dos Carpenters com Only Yesterday. Lançada em 75, a música conquistou corações com a sua letra linda. A voz única de Carrie, e então vai, relaxa, aproveita esse momento de emoção.

Only Yesterday, Carpenters. Revivendo os clássicos com Carpenters e a sua interpretação de Please, Mr. Postman. Lançada em 74, a música leva de volta aos dias de ouro da era pop, com a inconfundível voz de Karen Carpenter. Então, vamos lá, levando-se pela nostalgia e pela magia da canção, hein?

Carpenters. Please, Mr. Postman. Ela é a musa da música romântica, cantando palavras incríveis. Johnny Warwick, I Will Never Love This Way Again.

Johnny Work, I Will Never Love This Way Again. Too Much, Too Little, Too Late. Lançada em 78, é um dueto inesquecível, Johnny Mathis e Dennis Williams, que conquistou o topo das paradas com suas vozes suaves, românticas.

0: Too much, too little, too late. Johnny Mathis e Dennis Williams.
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0: Diana Ross sempre foi muito especial. Com a sua banda Supremes, vocais fantásticos. Vamos voar lá para trás no tempo, baby.

0: Supreme, Stop in the Name of Love.
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2: Hoje eu quero dizer que tanto a maneira como percebemos o mundo, quanto a maneira como reapresentamos o mundo às outras pessoas é multimodal. Percebemos o nosso ecossistema por meio dos nossos 5 sentidos: visão, audição, olfato, paladar e tato. Ao andar pelas ruas, vemos pessoas, edifícios, ouvimos o ruído do motor das motos e dos carros, sentimos o cheiro das flores ou da poluição, o gosto de um café que tomamos em um bar e sentimos com as mãos a textura do saco plástico ou de papel com que recebemos os medicamentos que acabamos de comprar na farmácia. Quando nos comunicamos com as pessoas, usamos preferencialmente a audição delas, nos expressando em linguagem articulada, mas também a sua visão, por meio de expressões faciais e gestos com as mãos. Há pessoas que, ao falar, seguram no braço do interlocutor, usando o seu tato. Mas também adaptamos a nossa linguagem articulada para induzir esses outros sentidos, quando usamos figuras de imagem, ao dizer que caiu por terra a ideia de uma viagem, ou quando no Hamlet de Shakespeare, Marcelo, oficial da guarda do castelo de Elsinore, na Dinamarca, diante da suspeita do assassinato do rei, diz: há algo de podre no reino da Dinamarca, induzindo o sentido do olfato. Trato desse tema no meu livro mais recente, intitulado Pequeno Manual de Estilística do Português, O Poder de Encantar, Seduzir e Persuadir. Em apenas um ano, esse livro já está em segunda edição. Sou Antônio Soares Abreu, pesquisador em cognição e linguagem e professor da São Leopoldo Mandic.
1: 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Voltamos a apresentar

se balançou com um disco inferno, The Tramps. Ela, a diva, a voz, a mulher que realmente balançou a música americana, hein? Donna Summer, I Remember.

0: Donna Summer, I Remember Yesterday.
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0: Abraço, turma da Bandic.
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0: O som inovador de Automatic Lover influenciou gerações futuras de artistas da música eletrônica e dance, deixando um legado que ultrapassa décadas. D. D. Jackson, Automatic Lover.

Alto Matt Glover, Didi Jackson. Curtindo como se fosse uma viagem. Viaje com a gente. From East to West. Voyage.

From East to West, Voyage. Bad Boy. Lançada em 85 por Gloria Estefan, Miami Sound Machine mistura pop com ritmos latinos. Ajudou a consolidar a carreira internacional da artista. Gloria Estefan e Miami Sound Machine, Bad Boy.

Você ouviu Bad Boy, Gloria Estefan, Miami Sound Machine. Banda arrastada, banda boa de ouvir, banda boa de dançar. Tavares, Heavy Must Be Missing.

Heavy Must Be Missing, Tavares. E aí, pessoal, legal? A gente se viu outra vez e vai se ver muitas mais. Forte abraço. Terminando aqui, paz e bem.

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2: Meio-dia e 59 minutos.
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3: Em Mogi Guaçu, agora 26 graus.
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6: Olá, ouvintes! Hoje, começando mais um Canto de Todos os Cantos. Um programa que vai te levar para viajar pelo mundo sem sair do lugar. Eu sou Mônica Braga.
7: E eu sou a Gisele Bequim. Prepara o coração e embarque com a gente em mais uma jornada cheia de cultura, curiosidades e encantos.
6: Hoje vamos explorar três destinos fascinantes: as paradisíacas Seychelles, os mistérios milenares do Egito e o charme acolhedor de Dublin.
7: Três cantos do mundo, três histórias para contar. Então vem com a gente, porque o mundo é grande, mas ele cabe todinho aqui no Canto de Todos os Cantos.
6: Nossa primeira parada, Seychelles, arquipélago de 115 ilhas no Oceano Índico, perto da costa leste da África. Elas têm um grande número de praias, recifes de corais e reservas naturais, além de animais raros como a tartaruga das Seychelles, mar e base para a visitação das outras ilhas que abriga a capital Victoria.
7: Destacam-se também as florestas tropicais montanhosas do Parque Nacional Morne Seychelles e das praias como Bouvalon e Anse Takamaka.
6: Mas viagem boa tem que ter boa música. E para começar o Canto de Todos os Cantos, Rihanna, Take a Bow.

0: E seguimos viagem. Hoje, as Seychelles possuem o maior PIB per capita entre todas as nações africanas. É o primeiro e único país africano com índice de desenvolvimento humano considerado muito alto, além de ter uma das maiores renda per capita da África. E o único país africano classificado como economia de alta renda pelo Banco Mundial.
1: A população de Seychelles é pequena, estimada em cerca de 120 mil a 135 mil habitantes, agora em 2026, sendo uma das menores nações soberanas da África.
0: A maioria, mais de 85%, reside na ilha principal de Maré, incluindo a capital Vitória, com forte diversidade cultural, descendente de colonizadores franceses, britânicos, africanos e indianos.
1: O fantástico Vale de May, na ilha de Presley, onde cresce o raro Coco de Mer. E o atol de Aldabra, um dos maiores atóis de corais do mundo. São dois lugares reconhecidos pela Unesco como Patrimônio Mundial da Humanidade.
0: A consciência na utilização de seus recursos foi uma das razões pelo qual passou a ser um dos destinos mais cobiçados pelos turistas nos últimos anos. A preservação da fauna e da flora, assegurada por lei, desenvolveu um turismo em Seychelles que é sustentável e garante a perpetuação de vários santuários naturais intactos.
1: E com tanta informação, está na hora de pedir música.

0: todos os cantos. O clima em Seychelles é tropical, quente e úmido o ano inteiro, com temperaturas estáveis, geralmente entre 24 e 32 graus. Não há estações tradicionais, mas sim períodos definidos pelos ventos alísios. De maio a outubro é mais seco e fresco, enquanto de novembro a abril é mais quente, úmido e chuvoso.
1: Seychelles é um destino maravilhoso para quem busca momentos de paz e desconexão em meio à natureza. E não é à toa que seu slogan é Um Outro Mundo. É como se você encontrasse um outro planeta, bem deslumbrante, por sinal, para desacelerar e descansar.
0: Seychelles possui três línguas oficiais, que é o crioulo, seychellense, inglês e também o francês. O crioulo é a língua materna de cerca de 95% da população, mas ela também é baseada no francês. O inglês é amplamente usado no comércio, nos negócios, enquanto o francês é comum na mídia e na vida cotidiana ali no dia a dia.
1: A culinária de Seychelles é uma vibrante fusão crioula, unindo influências francesas, indianas, africanas e chinesas. Baseia-se em peixes frescos, coco, especiarias como gengibre, canela e frutas tropicais, além do arroz como acompanhamento principal.
0: Os pratos são aromáticos, com opções populares como curry de coco, peixe grelhado. E uma curiosidade, a composição de alguns pratos nacionais aqui inclui morcego.
1: Uma boa comida e música, combinação perfeita. Aumente o som. Chris Brown com With You.

0: Seychelles possui uma natureza exótica. É o único lugar onde cresce o coco de mer, que é o maior fruto do mundo encontrado na reserva Vallée des Mains, que é patrimônio da Unesco. O país também é lar de tartarugas gigantes de aldabra que podem ser vistas em diversas ilhas.
1: O destino é referência em turismo de luxo e privacidade, com resorts exclusivos em ilhas como North Island ou o recém-inaugurado Cheval Black em Marre.
0: Cerca de 94% da população é cristã, mas há outras religiões também, como o hinduísmo, que representa 2% da população, e o islã, representando ali 1% da população. E também cerca de 2% declara não seguir religião alguma.
1: A melhor época para conhecer Seychelles é entre abril e outubro, durante a transição das estações, oferecendo um clima mais seco e fresco, ideal para trilhas e praia.
0: Os brasileiros não precisam de visto para estadias de até 90 dias. Para você ir para Seychelles, saindo aqui do Brasil, é obrigatório apresentar o Certificado Internacional de Vacinação ou Profilaxia, o CIVP, contra a febre amarela.
1: A vacina deve ser tomada pelo menos 10 dias antes da viagem. E não há exigência obrigatória atual de vacina Covid-19. Mas recomenda-se verificar regras de teste PCR para não vacinados.
0: E para encerrar a nossa viagem, Mark Ronson, Uptown Funk. Já, a gente se encontra no Egito.

0: E já estamos por aqui, Egito. A história do Egito começou há muitos milênios antes da era atual e teve como um de seus protagonistas o rio Nilo. O historiador grego Heródoto dizia que o Egito era uma dádiva do rio Nilo. E essa constatação não se deu ao acaso.
1: O país está situado em uma região cercada por desertos e extremamente árida. E a presença desse extenso curso d'água permitiu o desenvolvimento de atividades agrícolas e também assentamentos humanos nas margens deste rio. Dessa forma surgiu uma das mais importantes civilizações da antiguidade.
0: O Egito possui cerca de 1 milhão de quilômetros quadrados de área e seu território abrange a Península do Sinai, onde faz fronteira com a faixa de Gaza e Israel. A oeste, o Egito faz divisa com a Líbia e também ao sul com o Sudão.
1: Com quase 103 milhões de habitantes, compõe assim a lista dos 20 maiores países do mundo. A população egípcia é a terceira maior do continente.

0: canto de todos os cantos. E continuamos por aqui, olha só. O país que liga o Nordeste da África ao Oriente Médio remonta ao tempo dos faraós. Monumentos construídos milênios atrás ficam localizados ao longo do fértil vale do Rio Nilo, como as colossais pirâmides de Gizé e também as esfinges, além do templo de Karnak, repleto de hieróglifos, e também das tumbas do Vale dos Reis, ambos em Luxor.
1: A capital, Cairo, abriga monumentos otomanos, como a mesquita de Muhammad Ali, e também o Museu Egípcio, com uma coleção de antiguidades belíssimas.
0: O Museu Egípcio do Cairo é um local que resguarda boa parte da história do país e é um importante centro turístico.
1: Muitos festivais de música e de dança são celebrados anualmente aqui, assim como outras festividades que advêm da cultura milenar e são realizadas às margens do Nilo.
0: O Egito se destaca também regionalmente pela sua produção cinematográfica, recebendo a alcunha de Hollywood do Oriente Médio.
1: Bora curtir Billie Eilish, Birds of a Feather.

0: a nossa viagem continua aqui na Conecta FM. Agora vamos falar da culinária. Olha, a culinária aqui do Egito é rica, temperada e baseada em ingredientes do Vale do Nilo, como legumes, favas, lentilhas e arroz. Pratos icônicos incluem uma mistura de massas de arroz e lentilha, uma pasta de fava e a sopa de folhas de juta.
1: O kosher é um dos pratos típicos do Egito e ele é feito com grão de bico, macarrão, lentilha, molho de tomate e de alho e muita cebola frita.
0: O clima do Egito é predominantemente desértico e seco, com verões extremamente quentes entre maio e setembro e invernos amenos, outubro a abril.
1: A chuva é muito rara e as temperaturas no sul podem passar dos 40 graus no verão, enquanto no inverno as noites podem ser frias, exigindo agasalho.
0: A viagem está incrível e é por isso que pede uma boa música. Aqui você confere Alex Warren com Ordinary.
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0: A cultura do Egito é uma fusão milenar entre o legado do Antigo Egito, marcado por pirâmides, faraós, politeísmo e mumificação, e a moderna sociedade islâmica.
1: Caracteriza-se pela forte religiosidade, valorização da vida familiar, arte com regras rígidas como a lei da frontalidade, culinária à base de grãos, fava e pão e festivais, influenciada historicamente pelo Rio Nilo.
0: Eles são politeístas, adoram deuses como Ra, Ísis, Osíris, acreditam na vida após a morte, o que impulsionou técnicas de mumificação e a construção de tumbas como as pirâmides.
1: O Egito atual é um país majoritariamente muçulmano, onde a sexta é o dia de descanso. A dança do ventre e a literatura também fazem parte desta cultura.
0: É uma mistura vibrante de tradições árabes, islâmicas e raízes antigas, caracterizada pela forte hospitalidade, pela religiosidade, que é majoritariamente muçulmana sunita, e a importância da família.
1: O país é conservador, com práticas como a valorização da negociação, que é a barganha, uso de narguilé e restrições a bebidas alcoólicas.
0: Hora de curtir música boa, Benson Boone, Beautiful Things.

0: E seguimos juntos, porque a viagem aqui não para. Uma curiosidade, o futebol é o esporte mais popular e a dança do ventre é uma arte tradicional.
1: Nós, brasileiros, somos, no geral, muito bem-vindos aqui no Egito. É um país que tem atraído cada vez mais turistas brasileiros por causa da cultura rica e da história.
0: Os egípcios costumam ser descritos como pessoas carinhosas, prestativas e curiosas. Muitas vezes tratando os brasileiros com calor humano, devido às semelhanças culturais. Foi muito bom estar por aqui e a nossa viagem continua. Daqui a pouquinho nos vemos em Dublin.
1: E por aqui, Harry Styles faz muito sucesso. Aumenta o som. Sing of the Times.

0: E já aterrissamos em Dublin, cidade vibrante, onde a história e a cultura moderna se misturam. Suas ruas de paralelepípedos, os pubs agitados, a capital irlandesa oferece aos visitantes um gostinho do charme tradicional, misturado à energia contemporânea.
1: Dublin, a capital da Irlanda, tem uma população de aproximadamente 550 a 600 mil habitantes. No entanto, a região metropolitana da Grande Dublin é muito maior, abrigando cerca de 1,4 a 1,8 milhão de pessoas, concentrando uma grande parte da população total do país. Capital compacta e de fácil locomoção, com uma população de quase 2 milhões de pessoas, sendo o principal centro urbano da Irlanda.
0: Por aqui dá para explorar monumentos históricos e mergulhar em uma atmosfera muito animada. Uma das atrações mais famosas de Dublin, que é a Guinness Storehouse, é uma cervejaria histórica que foi construída em 1904.
1: É claro que você a conhecerá como o local onde a mundialmente famosa cerveja Guinness é produzida. Se você não estiver completamente satisfeito depois de algumas canecas da deliciosa cerveja preta, vá até os aconchegantes pubs irlandeses na lendária área do Temple Bar.
0: A maioria das cafeterias, bibliotecas e espaços públicos possui Wi-Fi. Mas se você pretende usar o seu celular ou conectar no 4G sem implicar em gigantescos gastos internacionais, é melhor você comprar um chip irlandês.
1: Espero que esteja curtindo a nossa viagem. E para ficar ainda melhor, tem Taylor Swift com Blank Space.

0: Brasileiros não precisam de visto prévio para visitar a Irlanda a turismo até 90 dias, mas devem apresentar na imigração o passaporte válido, passagem de volta, seguro viagem e comprovante de hospedagem e também uma bela comprovação financeira.
1: Dublin é segura, cultural e ideal para visitar durante o ano todo. É uma cidade vibrante, histórica e o principal destino de intercâmbio para brasileiros da Europa, combinando charme medieval com uma atmosfera moderna.
0: Você sabia que Dublin fica exatamente no lugar onde as principais multinacionais decidiram se instalar? Apesar de já ser um dos destinos de estudo mais populares para quem deseja aperfeiçoar o inglês no exterior, a cidade também se tornou um foco de grandes empresas.
1: Isso porque, com impostos baixos, mão de obra qualificada, estando geograficamente bem próxima das grandes cidades da Europa, Dublin se tornou um ótimo lugar para se empreender.
0: Entre as principais multinacionais da cidade estão Facebook, LinkedIn, Amazon, BMS, entre outras. Todas elas enxergaram em Dublin um excelente local para fazer negócios. Com a chegada delas, as oportunidades de emprego para nativos e também para os estrangeiros alavancaram muito.
1: Dublin é uma cidade onde o passado e o presente convivem com naturalidade, entre ruas cheias de história, boa conversa e uma energia tranquila que convida a ficar.
0: E assim encerramos mais um canto de todos os cantos. Até a próxima viagem.
1: Obrigado pela companhia. Nos encontramos no nosso próximo destino.
0: A viagem de hoje termina aqui. Até breve, meus viajantes. O mundo ainda tem muito a nos mostrar. Valeu, ouvintes. Beijo grande, Mônica.
1: E para encerrar esta nossa incrível viagem, Ariana Grande com Daydream. Valeu, Gi. Valeu, ouvintes.

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2: Uma hora e 57 minutos.
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2: Em Mogi Guaçu, agora 27 graus.

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4: Chegando nesse domingo gostoso, essa programação de hoje, dia 23 de agosto de 2026. A gente segue ouvindo música boa, sucesso atrás de sucesso, nacionais, internacionais, tudo aquilo que você ama. Tenho certeza que a gente vai arrasar nessa playlist. Eu sou a Joy Welch e a gente fica junto até as 4 da tarde só com som de primeira. Quer ver só? Taylor Swift, Love Story.

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2: Voltando à nossa programação deste domingo com The Lumineers, Sleep on the Floor.

0: Fechando a primeira hora dessa programação com Sia, Cheap Thrills, teve Simple Red, To Be Free e ainda Eddie Grant, Electric Avenue. Não sai daí que depois do comercial a gente vem com muito mais sucesso só pra você.
1: Duas horas e 58 minutos.
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7: Em Mogi Guaçu, agora 27 graus.
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0: Você que me acompanha agora, eu sou a Joy Welch, a gente só ouve sucesso atrás de sucesso aqui na melhor rádio do seu dial, Conecta FM. Chegando Rod Stewart, Have You Ever Seen the Rain? Esse é claro.

0: Você ouviu comigo o sucesso de Kobe Calais, Falling For You, teve Billy Paul com Your Song e ainda Celine Dion, I'm Alive, do filme Stuart Little 2. Conecta, sempre pronta para oferecer o melhor da música para você. Até já!
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0: Voltando para a programação só com sucesso, música de primeira qualidade nesse domingo gostoso que a gente

0: Fechando a última hora da nossa programação musical ao som de Bryan Adams, Somebody, esse rock gostoso de curtir, de ouvir e também de dançar. Jonas Brothers, What a Man Gotta Do e Chapel Rowan, Pink Pony Club. Eu sou a Joy Welch, nós estivemos juntos até aqui e eu vou te reencontrar na programação. Até mais, ótimo fim de tarde pra você. Tchau, tchau.
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2: The Hollies, Long Cold Woman.

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3: 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Em Mogi Guaçu, agora 27 graus.
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3: 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Em Mogi Guaçu, agora 26 graus.
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1: Balançadinho, balançadinho das discos dos anos 70. The Happenings, I See You in September.

0: I see you in September, the happiness.
1: Seis horas e seis minutos.
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1: Em Mogi Guaçu, agora 24 graus.
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8: Olá, começando por aqui mais um Especial Conecta, é sempre um prazer termos este encontro e comigo na apresentação, Arthur Carvalho. Tudo bem, Arthur?
9: Oi, Mônica. E aí, pessoal?
8: E hoje no Especial Conecta, a gente mergulha na trajetória de uma das duplas mais queridas da música, os Carpenters. Tudo começou em New Haven, onde nasceram os irmãos Richard e Karen Carpenter. Desde pequenos, a música já fazia parte do dia a dia da família.
9: Richard, ainda criança, mostrou um talento impressionante para o piano, enquanto Karen, inicialmente, era apaixonada pela bateria. E para abrir o programa, vamos com um dos primeiros grandes sucessos deles.

0: De volta com o especial Conecta. Carpenters. Nos anos 60, a família Carpenter se mudou para a Califórnia e foi ali que tudo começou a tomar forma. Richard se aprofundou nos estudos de música e Karen, que queria apenas acompanhar o irmão, começou a cantar. Eles formaram algumas bandas no começo, como o Richard Carpenter Trio, focado em jazz instrumental.
1: Mas foi quando perceberam que a voz suave de Karen combinava perfeitamente com os arranjos de Richard. Foi aí que nasceu oficialmente os The Carpenters. E para ilustrar esta fase ascendente, vamos com um dos maiores hits que marcaram presença no topo das paradas.
0: Carpenters, Top of the World.

0: Continuamos com o especial Carpenters. Em 1969, eles assinaram um contrato com uma gravadora. Foi um divisor de águas. O primeiro álbum, Offering, depois relançado como Ticket to Ride, trouxe versões e músicas autorais, embora o sucesso tenha sido modesto no início. Já dava para perceber que ali estava surgindo algo muito especial.
1: E é curioso, mesmo com o repertório próprio, eles tinham facilidade em reinterpretar canções de outros estilos e dar uma nova cara. Para mostrar essa versatilidade, vamos de uma versão bem especial e animada.
0: Carpenters, Jambalaya. A good day.

Conecta FM e o Especial Conecta, hoje com Carpenters. O sucesso real veio em 1970, quando lançaram a música que mudaria tudo, Close to You. Ela ficou no topo das paradas por semanas e rendeu aos Carpenters 2 prêmios Grammy.

0: estilo melódico, a voz cristalina de Karen e os arranjos sofisticados chamaram a atenção do mundo inteiro. E naquele mesmo ano, lançaram outra música que virou trilha sonora de muitos casais apaixonados. Que tal relembrarmos?
1: E você confere, We've Only Just Begun.

0: Uma das marcas registradas dos Carpenters era justamente como conseguiam transformar músicas já conhecidas em algo totalmente original. Eles pegavam canções dos anos 50 e 60, adicionavam um toque moderno com arranjos leves e românticos.
1: Uma dessas versões virou sucesso absoluto e mostra como eles sabiam imprimir identidade em tudo o que tocavam.
0: E aqui você confere Carpenters na programação com There's Kind of Rush.

0: Conect FM e o especial Carpenters. Vale destacar que apesar da excelência de Richard nos arranjos e produção, era a voz de Karen que encantava a todos. Ela tinha um tom contralto raro no pop e sabia transmitir emoção como poucos artistas.
1: Um dos exemplos perfeitos está nesta próxima música. Ela traduz toda a potência e suavidade da interpretação de Carrie.
0: No especial Conecta, Superstar. Love.

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4: E continua por aqui o Especial Conecta. Agora uma curiosidade. Em 1973, Richard Caring decidiram lançar uma música pensada para o público infantil. Só que o que ninguém esperava é que ela fosse estourar também entre os adultos. O refrão é tão cativante que até hoje todo mundo canta junto.
0: Carpenters, sing!

0: Conect FM e o especial Carpenters. Apesar do sucesso, a vida dos Carpenters não era só brilho. A pressão do estrelato começou a pesar, especialmente para Karen, que enfrentava problemas com a saúde e autoestima.
1: Isso acabou refletindo em algumas músicas mais introspectivas, com letras que carregavam uma certa melancolia. Esse próximo sucesso traz justamente essa atmosfera mais reflexiva.
0: Carpenters, Solitaire.

0: Conecta FM e o Especial Conecta, hoje trazendo o Carpenters. Os Carpenters também eram fãs assumidos de outros grandes nomes da música. Eles não escondiam a admiração pelos Beatles e chegaram a fazer uma releitura de uma das canções do quarteto de Liverpool. A versão ganhou uma nova roupagem, mais delicada e introspectiva.
1: E aqui você confere Carpenters' Ticket to Ride.

0: especial Conecta. Espero que você esteja gostando. Em 1975, o álbum How Rising trouxe uma sonoridade mais madura.
1: As composições ficaram mais elaboradas, mas sem perder aquela leveza característica da dupla. A crítica elogiou bastante essa fase. Um dos singles mais marcantes desse período é o próximo que vamos ouvir agora.
0: Carpenters, Only Yesterday.

0: Estamos de volta com o Especial Conecta, hoje com a banda Carpenters. E quem acompanha a história dos Carpenters sabe que muitas músicas deles têm um tom triste, mas que nunca soa pesado. É como se Karen conseguisse transformar dor em algo bonito e delicado.
1: Um dos maiores exemplos desta dualidade é essa próxima faixa, considerada um dos primeiros exemplos de power ballad da história.
0: No Especial Conecta, Goodbye to Love.

E seguimos com o especial Carpenters. Já entrando nos anos 80, Richard e Karen buscavam adaptar seus estilos às novas tendências da música. Mesmo com dificuldades pessoais, lançaram algumas faixas mais dançantes e modernas, sem perder a essência dos Carpenters.

0: Conecta FM e continuamos com o especial Conecta Carpenters. Infelizmente, em 1983, a música perdeu uma de suas grandes vozes, com a morte precoce de Karen Carpenter. Mas o legado dos Carpenters continua vivo, atravessando gerações. E para encerrar nosso especial Conecta, escolhemos duas músicas muito especiais.
1: Uma foi gravada pouco antes da partida de Karen e outra, segundo ela mesma, era sua favorita. Assim, a gente celebra uma carreira brilhante e inesquecível. Carpenters, Make Believe It's Over First Time I Need to Be in Love.

0: Muito bem, finalizando aqui mais uma edição do especial Conecta e hoje com Carpters. Espero que você tenha gostado. Super abraço, Arthur. Valeu, até mais.
1: Tchau, tchau, Mônica. Tchau, tchau, gente. Até a próxima.
2: Sete horas e 8 minutos.
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5: Em Mogi Guaçu, agora 22 graus.

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0: 7:42.
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2: Em Mogi Guaçu, agora 20 graus.
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0: 8h10.
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4: Em Mogi Guaçu, agora 20 graus.

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3: Olá, caros amigos jazz conectados. Boa noite, sou Michel Farage e você está a partir de agora no Jazz Conecta da Conecta FM. Hoje teremos um programa muito diversificado. Teremos clássicos, um pouco mais de jazz moderno, alguns brasileiros também. E vamos começar com um clássico do jazz, a Fly Me to the Moon, com o cantor Alan Harris. Essa composição foi feita pelo Bart Howard em 1954 e ficou realmente famosa na voz do Frank Sinatra, que regravou ela em 1964, 10 anos depois. Falando um pouquinho do Alan Harris, ele é frequentemente comparado com Nat King Cole. Reparem aqui que o tema ficou pra lá de animado. Vamos então com Fly Me to the Moon.

Ouvimos Fly Me to the Moon com o grande cantor Alan Harris, essa faixa que está no álbum Open Up Your Mind, de 2011. E agora vamos com uma trombonista que eu acho demais, a Nanami Haruta. Ela toca um trombone pra lá de bonito. Ela vem aqui acompanhada do pianista Javier, ou Xavier Daves. O álbum se chama The Vibe, de 2024, e a faixa Heartstrings. Reparem aqui como o som do trombone fica muito bonito, o timbre dela, e como ela sabe escolher muito bem as notas. Vamos então com Nanami Haruta na Heartstrings, essa grande revelação do jazz.

ouvimos a grande trombonista Nanami Haruta, essa japonesa baseada em Nova York, com a faixa Hard Strings, que faz parte do álbum The Vibe, de 2024. E se você chegou agora, deixa eu te jazz conectar. Sou Michel Farage e você está aqui na Conecta FM. A gente tem esse programa todas as quartas-feiras, com reprise aos domingos, sempre às 20 horas. Lembrando aqui que quando você quiser ouvir este programa novamente ou os anteriores, é só baixar o aplicativo da Conecta FM e encontrar o ícone do Jazz Conecta. Lá você vai ter todos os programas do Jazz Conecta. E seguindo aqui em nossa viagem diversificada pelo jazz, vamos com um guitarrista que eu acho demais, o Kurt Rosenwinkel. A gente vai na faixa Zivago, que pra mim é uma grande interpretação dele que ele faz na guitarra, com acompanhamento do Samus Blake no sax tenor. Vamos então com a faixa Zivago.

0: Ouvimos Zivago com o grande guitarrista Kurt Rosenwinkel.
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0: A Nightingale Sang in Berkeley Square, esse nome não é nada fácil de falar, foi composta em 1939 e tornou-se um símbolo de esperança na época da guerra. A gente vai ouvir este temaço com uma versão mais vanguardista, com a The Bangkok Band e a cantora inglesa Clary Martin. O álbum se chama This Waiting Game, de 2015. Vamos então com A Nightingale Sang in Berkeley Square.
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0: Essa foi a grande balada, a Nightingale Sang in Berkeley Square, com a grande The Bangkok's Band e a cantora Clary Martin.
1: 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Oito horas e 40 minutos.
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4: 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Em Mogi Guaçu, agora, 18 graus.
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1: O Christian McBride é um baita baixista. Já gravou com o Chick Corea, desde o começo da carreira ele vem se destacando, tem ganhado vários Grammys e lançou, de uns anos para cá, uma big band chamada Christian McBride Big Band. E ela vem chamando também muita atenção da crítica pela versatilidade do Christian McBride nos arranjos e também pelo repertório. A gente vai ouvir o tema Night Train, esta composição do Jimmy Forrest, do álbum For Jimmy, Wes and Oliver, de 2020. É muito comum, né, esses grandes músicos do jazz homenagearem as suas grandes inspirações. Vamos então ouvir esta faixa Night Train.

ouvimos a faixa Night Train, essa faixa em ritmo de rhythm blues, com a grande Christian McBride Big Band. Falando agora de outro clássico do jazz, a Like Someone in Love, ela foi composta por Jim Van Helsing e o Johnny Burke. E eu acho pra lá de bonito esse tema. Ele é um tema que ele cresce, ele tem uma certa solidão, um certo romance que permeia o tempo todo a melodia. E eu, além da melodia ser maravilhosa, eu sempre acho a harmonia também muito bonita. A gente vai ouvi-la aqui interpretada pelo grande saxofonista tenor, o Ben Webster, e o pianista Joe Zalfo, que fez parte da banda Weather Report. Vamos ouvir então Like Someone in Love, essa faixa que está no álbum Soulmates, de 1963. Antes de começar aqui, vamos falar aqui dos outros músicos. Sam Jones está no baixo, Philly Joe Jones na bateria, para completar esse grupo. Tá realmente demais essa faixa. Vamos então com Like Someone in Love.

Ouvimos este encontro histórico do Ben Webster, o Joe Zawinul, o Philly Joe Jones na bateria, o Sam Jones no baixo, na faixa Like Someone in Love. Egberto Gismonti é um dos grandes patrimônios da música brasileira, principalmente da música instrumental brasileira. Ele compôs um álbum que eu achei maravilhoso, o álbum Circense. Ele fez esse álbum em homenagem ao filho dele, em 1980, pelas inspirações que trazia o circo, toda a alegria que trazia o circo. A gente vai ouvir a faixa Palhaço, que eu achei demais o tema e como ele consegue construir assim, uma harmonia tão sofisticada e temas tão bonitos. Vamos então com Palhaço, do Egberto Gismonti.

0: Ouvimos Palhaço, essa grande composição e interpretação do Egberto Rismonti, essa faixa que está no álbum Circense. E chegamos ao final de mais um Jazz Conecta, desta vez nos jazz conectando com vários gêneros do jazz. Sou Michel Farage e desejo a você uma ótima semana com muitas realizações, muita paz e você já sabe, jazz, até!
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